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1: Essa é a SBS em português, no telefone, online e no rádio. Muito boa tarde, é isso mesmo, está começando o seu programa em português da SBS Áudio, deste domingo, 10 de maio de 2026. Um feliz Dia das Mães para todas as mães que acompanham a nossa jornada aqui na Austrália. Na sua companhia, Luciana Fraguas, falando ao vivo dos estúdios da SBS em Melbourne, terra tradicional do povo Urundiri, a nação Kulin. Uma tradutora australiana acaba de receber uma das maiores honrarias do Brasil. Alison Entrequim foi condecorada com a Ordem do Rio Branco pelo seu trabalho, que leva a literatura brasileira para o mundo em inglês. Ela é responsável pela nova tradução de Grande Sertão Veredas, de Guimarães Rosa. António Costa e Silva, o atual presidente do Conselho Europeu, ex-ministro da Economia do governo de António Costa, fala à SBS em português sobre a maior crise de oferta de energia da história. Ele defende acelerar a transição energética e reforçar a cooperação internacional. A entrevista foi dada a Francisco Sena Santos, nosso correspondente em Lisboa. A trajetória da dançarina e coreógrafa Ana Lúcia Silva, que conquistou a residência permanente na Austrália após uma recusa e quase 6 anos de espera. Ana conversou com Felipe Canali sobre como sua paixão pela cultura e música latinas resultou em reconhecimento profissional. Muito obrigada por ter escolhido ficar com a gente nessa tarde de domingo.

0: A australiana Alison Entrequim acaba de receber a Ordem do Rio Branco, uma das mais altas honrarias concedidas no Brasil. A condecoração é concedida pelo presidente da República, Luiz Inácio Lula da Silva, a brasileiros e estrangeiros que tenham contribuído para a projeção internacional do Brasil. Alison é uma das mais importantes tradutoras da literatura brasileira para o inglês. Seu trabalho inclui traduções de obras de Clarice Lispector, Chico Buarque, Marcelo Rubens Paiva, entre outros títulos. Mas talvez seu maior desafio seja Grande Sertão Veredas, obra-prima de Guimarães Rosa, considerada por muitos quase que intraduzível. Eu sou Luciana Fráguas e falo agora com a Alison, que acabou de chegar do Brasil e fala comigo de Perth, na Austrália Ocidental. Oi, Alison, tudo bem? Seja mais uma vez bem-vinda à SBS em Português. Olá, Alison, tudo bem? Seja mais uma vez bem-vinda à SBS em Português.
1: Obrigada, Luciana. Obrigada pelo convite.
0: Você acaba de receber a Ordem do Rio Branco, anunciada no último dia 28 de abril. É uma honraria normalmente ligada à diplomacia. Na sua opinião, o que significa para você ver a tradução literária reconhecida dessa forma pelo Estado brasileiro?
1: Nossa, é uma alegria imensa. Entre os tradutores, a gente fala muito que a gente é embaixador da literatura de um país. Esse reconhecimento coloca num grau mais oficial. De fato, um governo está prestando atenção e percebeu o impacto que tem a tradução literária na exportação da literatura do Brasil. Em termos do mundo anglófono, o mundo que fala a língua inglesa, que abre portas. No mercado editorial, a literatura que é traduzida para o inglês acaba sendo uma espécie de vitrine para outras línguas e culturas também. Então, às vezes, a partir de uma tradução de uma obra para o inglês, os direitos também são vendidos para outros territórios e outros países. Além de abrir portas, é claro, para as pessoas conhecerem mais a fundo a literatura brasileira, principalmente uma obra-prima que é tão apreciada e tão especial para tantos brasileiros e que é uma coisa tão desconhecida fora do Brasil, com poucas exceções.
0: A gente está falando do Grande Sertão Veredas, de Guimarães Rosa.
1: Tem alguns países que têm traduções, algumas dessas traduções são bem antigas, nem circulam mais, mas simultaneamente com a publicação da minha tradução, vai sair também uma publicação na Alemanha, uma nova tradução na Alemanha. E espero que essas duas publicações vai sair também em países árabes.
0: De inglês é só a sua, dessas três?
1: Só a minha. Foram duas editoras que adquiriram os direitos de língua inglesa. Então, a Simon & Schuster vai publicar nos Estados Unidos e no Canadá. E a Bloomsbury vai publicar no Reino Unido, Austrália, Nova Zelândia, Índia e um punhado de outros países da comunidade britânica. Então, essas duas editoras estão super em sintonia, vão fazer o lançamento oficial no mesmo dia. Isso não quer dizer eventos, isso é o dia que o livro está disponível para as pessoas comprarem. E aí depois vão ter eventos em lugares diferentes. A tradução alemã vai sair também em janeiro de 2027 e essa data foi escolhida justamente para coincidir.
0: Apesar de você ter morado quase 25 anos no Brasil e traduzido grandes obras da literatura brasileira, agora que você resolveu enfrentar Grande Sertão Veredas, você acredita que foi esse seu último desafio que trouxe essa Ordem do Rio Branco, uma medalha assim, de altíssimo nível do Estado brasileiro?
1: Eu creio que sim, né? Eles não falam exatamente né, a razão, mas eu imagino que sim. Pelo esforço, pelos anos dedicados a isso, pela pesquisa, pela quase impossibilidade de realizar essa tradução. Eu imagino que tenha sido por isso, espero que sim.
0: E foram quase 10 anos trabalhando nessa tradução, Alison?
1: Foram, olha, 12 anos e contando ainda, porque até lançar acho que já vai fazer quase 13. Não foram 12, 13 anos puramente de tradução, tinha

0: trabalho de bastidores também.
1: Você já entregou essa tradução ou ainda está trabalhando nela?
0: Não, já entreguei e já passou por várias etapas editoriais.
1: Uhum.
0: É, o livro vai e volta várias vezes, porque passa pelo editor que adquire os direitos, depois passa pelo copydesk, depois vem o que eles chamam de first pass, que é o livro, é uma conferência do livro. E nessa etapa eu imprimo e leio no papel. E faço alterações. E aí chega o que eles chamam de second pass, que é justamente a conferência final. Eu estou no meio dessa conferência final. E todas essas etapas voltam para mim. Eu tenho a palavra final sobre se alguma coisa vai ser modificada ou não. Tem esse vai-volta que demora meses.
1: Com o lançamento se aproximando e você nessa parte agora de checagem e revisão, como é que está a sua expectativa, né? Chegando perto do lançamento, você sente um pouco de nervosismo? Como é que você está sentindo?
0: Tanta gente sabe desse projeto há tanto tempo, e tanta gente me escreve querendo saber quando que vai ser lançado, e tem as pessoas que acompanharam mais de perto o processo, que já leram trechos, que está todo mundo muito empolgado, então isso acaba me transferindo para mim esse entusiasmo também. Eu sei que eu dei o meu melhor, eu sei que trabalhar ao longo de 12 anos, em vez de fazer tudo em 3 ou 4 anos, foi muito bom, num sentido, permitiu que muita coisa viesse à tona nas minhas pesquisas. Dei uma palestra no final de 2024 e uma pessoa que estava assistindo essa palestra tinha acabado de fazer um estudo de 30 anos da anatomia do Grande Sertão. Então ele pegou, através de pistas no livro, ele conseguiu triangular os lugares por onde o Rio Baldo passa e realmente criar mapas e identificar os lugares e o que que são, porque muitos desses lugares têm nomes que não revelam o que que são. Ele conseguiu fazer isso e ele tinha escrito ia tornar isso um livro, que, aliás, vai ser lançado este ano ainda. Ele me presenteou o manuscrito do livro dele, de 200 páginas, e isso me ajudou pra caramba para resolver várias questões geográficas, de toponimia mesmo. Ele é brasileiro, ele chama Paulo Salles, e o livro dele chama Anatomia do Grande Sertão.
1: A história Grande Sertão Veredas fala do romance, né? O foco central é o romance, o amor platônico do jagunço Riobaldo por Diadorim, outro jagunço, que ao final revela-se também ser uma mulher, a Maria Deodorina. Quando você começou a ler Grande Sertão e a trabalhar nessa tradução, houve algum momento em que você pensou, isso realmente talvez não dê para traduzir?
0: Tudo é traduzível. Eu diria até que, por mais que seja difícil de reconstruir, por não jogar dentro das regras da norma culta, da gramática e da morfologia das palavras, a gente fica numa terra de ninguém, né? O que o Rosa fez foi pura invenção. Isso liberta o tradutor. O tradutor consegue, com isso, falar, tudo bem, então eu também vou recriar aquilo, quebrando todas as regras da gramática da minha língua. Então, as possibilidades para resolver problemas são infinitas. Então, não, em nenhum momento eu achei que seria intraduzível. O que é uma reconstrução do livro. É quebrar o vaso, pegar todos os caquinhos e reconstruir o vaso em outra língua, usando outras matérias, outras ferramentas. Mas o resultado é muito parecido. É muito fiel à história. As brincadeiras linguísticas são diferentes. Então, eu fiz um estudo muito profundo de como ele criava. Quais eram as regras do jogo dele? Se é que eram conscientes ou não, mas de que forma que ele criava? E eu mapeei tudo isso e depois, na minha recriação da obra dele, eu somente joguei dentro das regras dele. Fiz o que ele faz, só que não necessariamente sempre no mesmo lugar. Mas o efeito de encantamento é igual. A preocupação com a prosódia, com o ritmo, com as aliterações e assonâncias e rimas internas, e todo tipo de brincadeira. Isso tudo está ali.
1: O Rosa, ele cria muitas palavras. Ele é famoso por isso, inventar palavras o tempo inteiro. Como é que você traduziu isso, né? Você inventou algo em inglês ou conseguiu preservar o estranhamento daquela palavra em português?
0: As palavras que ele inventa em português, todas elas, sem exceção, têm uma etimologia rastreável. Ele não inventava nada do ar. Ele pegava raízes de outras palavras, ele cortava e bordava e fazia o diabo com elas, mas tudo tem um DNA. Você consegue identificar, na maior parte dos casos, de onde vem. Qual é a palavra mãe e a palavra pai. E a partir disso, eu também fiz a mesma coisa. Sempre que podia, eu traduzia essas palavras doadoras de sílabas, a palavra mãe, palavra pai, e traduzia. E também traduzia alguns sinônimos. Aí depois eu cortava e juntava os pedaços. E ficava assim, numa experimentação, para ver o que dá liga, o que não funciona. E quando as coisas funcionam, a gente sabe na hora. Ah, isso parece uma palavra que existe. Só que não, mas parece que existe. A gente consegue ouvir o eco das palavras originais, então ela reproduz o mesmo efeito.
1: E você poderia me dar um exemplo? Você lembraria de um exemplo de alguma palavra em inglês que você criou baseada nessa estrutura?
0: Sim, se quiser, eu posso te passar depois por escrito. A palavra turbulindo, tudo turbulindo, momento em que o Baldo estava conversando com o Diadorim, alguma coisa não desceu direito. E ele está meio atordoado e tem essa frase, tudo turbulindo. E aí você pode pegar turbulindo, né, um verbo hipotético, turbulir, que pode vir de bulir, turbilhão, né, você pode enxergar algumas coisas ali. E a partir dessas coisas, né, traduzindo essas coisas, eu criei a palavra a whirlwind, que também trabalha com três coisas. A world, um advérbio em inglês. World, um substantivo. Turmoil, que é
1: Turmoils.
0: confusão. Então, assim, com essas três possibilidades em inglês, você consegue enxergar essas três possibilidades nessa palavra em inglês. Então, ela acaba tendo o mesmo efeito. Mas isso é um exemplo de um lugar onde realmente deu para fazer a mesma coisa que ele fez no mesmo lugar. Nem sempre é possível fazer no mesmo lugar.
1: Como é que você acha que o livro vai ser recebido? Pode ser recebido aqui na Austrália e também em outros, claro, países anglofônicos, mas aqui na Austrália, ouvindo você falar, me lembra assim também que o australiano tem uma mania até de cortar as palavras, né? E talvez inventá-las de certa maneira, né? Barbecue é Barbie e assim por diante. Good day, bom dia. Como é que você acha que o livro será recebido aqui na sua terra natal?
0: Eu acho que em termos de receber e gostar da literatura é de cada um. Até no Brasil, o Rosa não é a praia de todo mundo. Ele é um escritor mais que desafia mais o leitor. É, mas quem persiste se encanta. Eu acho que vai ser por aí também na língua inglesa.
1: Você está falando comigo de Perth, está aqui de volta à Austrália, depois de quase 25 anos vivendo e traduzindo o Brasil. Onde você se sente mais em casa, no português ou no inglês?
0: Linguisticamente, os dois, é difícil saber mesmo, porque se eu penso em alguém que fala português, eu penso em português. Se eu penso no meu pai, eu penso em inglês. É a mesma coisa nos sonhos, eu percebo que os sonhos se passam na língua associada com uma determinada pessoa ou situação. Mas eu acho que meu inglês é mais rico do que o meu português, mas eu me sinto mais em casa no Brasil do que na Austrália.
1: E por que você se sente assim, Alison?
0: Eu acho que por ter vivido toda a minha vida adulta no Brasil, com exceção dos últimos anos, eu criei aquelas redes de amizade e profissionais que a gente demora toda uma vida para construir.

0: E aquilo ali está super pulsante, vibrante, continua. Ao passo que aqui tem uma ruptura grande. Fui embora e voltei depois de 25 anos. Então, eu me sinto uma imigrante em um país começando do zero. Acho que é isso. E também fico um pouco frustrada mesmo com a falta dessa vida literária tão efervescente como tem no Brasil.
1: Eu queria então fazer o nosso ping-pong, pode ser? Eu vou te fazer umas perguntas, você responde como achar melhor, respostas curtinhas. Vamos lá?
0: Tá bom.
1: Uma palavra que define Grande Sertão Veredas.
0: Sertão. Uma vez que sertão é uma coisa que vai se definindo ao longo do livro, os contornos do sertão vão se revelando. Então, eu acho que é uma palavra que abarca o livro inteiro.
1: Ou a personagem mais fascinante do livro.
0: Além do Riobaldo, que eu acho, eu adoro ele, mas eu gosto muito do Sr. Candelário. Acho ele incrível. Os jagunços, de forma geral, eu gosto muito deles, mas Sr. Candelário é meu favorito.
1: Uma palavra do Guimarães Rosa, impossível de esquecer.
0: Ah, eu acho que não é nada. Quer dizer, não é dele, né? Que não é neologismo. Mas tinha caído em desuso, então as pessoas acham que é neologismo. Mas é uma palavra muito icônica dele e difícil de traduzir. Nonada.
1: Nonada, tudo junto.
0: Sim.
1: Quem você levaria para uma ilha deserta? Clarice Lispector ou Guimarães Rosa?
0: Guimarães Rosa.
1: Um livro brasileiro que todo australiano deveria ler.
0: Eu vou ter que dizer Grande Sertão Veredas, né? Que é Vast Lands, dois pontos, The Crossing. Eu tenho os outros. As pessoas precisam ler Budapeste, do Chico Buarque. E de livros não traduzidos, eu estou encantadíssima com o um livro da escritora Pauline Torti. O livro chama Os Imortais. Ela é brasileira, de Brasília.
1: E o oposto, um autor australiano que os brasileiros deveriam descobrir, ou uma obra literária australiana que os
0: Sim,
1: brasileiros deveriam descobrir.
0: The Animals in That Country, da Laura Jean McKay. É sobre uma pandemia que eles chamam de Zoo Flu, que quando as pessoas pegam essa doença, elas passam a entender os animais, e os animais passam a ser protagonistas da história. É absolutamente incrível esse livro. Eu estou numa campanha para as editoras no Brasil publicar esse livro em tradução, porque é. Nossa, eu estou apaixonada por esse livro. Eu também estou encantada com um livro que chama The Jaguar, da Sarah Holland Batt, que é um livro de poesias, publicado pela University of Queensland Press.
1: O sertão mineiro lembra algum lugar do outback australiano?
0: Ah,
1: Aquela
0: tem
1: seca toda, né?
0: partes. Não, tem partes, sim. Tem partes. Eu já viajei pelo Nalarbor. Eu sei o que é aquilo. Mas também eu acho que o que chamam de bush aqui na Austrália se assemelha muito a áreas do Cerrado Mineiro. É que o sertão abrange muitos territórios diferentes, né? Então não é uma coisa só.
1: Como o Outback, né? Que está num lugar
0: O
1: só,
0: Outback eu
1: isso?
0: acho que é um pouco mais definido. Quando a gente pensa em Outback, a gente pensa no miolo da Austrália.
1: Eu penso em vermelho também, né? No Outback. E o sertão é
0: Sim.
1: diferente. Um som do Brasil que ficou com você?
0: Um som?
1: Pode ser uma música, um som de uma palavra.
0: Eu acho que o barulho de uma cidade, aquela combinação, pelo menos em Santos, né? Aquela combinação de passarinhos acordando, né, nas árvores, se escuta a cidade acordando, o lixeiro passando, as pessoas na rua gritando uma para outra, os carros, aqueles barulhos todos.
1: Você lê as suas traduções em voz alta?
0: Normalmente tem uma etapa em que eu leio, sim, principalmente obras que nem essa, de Grande Sertão Veredas, que é um relato oral, portanto tem que funcionar na oralidade. Então, eu tinha que ouvir o Riobaldo, né, a linguagem que eu criei para ele, para ouvir, para ver se me convencia.
1: Guimarães Rosa era gênio ou era louco?
0: Tá, gênio.
1: O seu inglês ou o inglês sai diferente depois de Rosa?

0: já me encontrei, assim, eu já me peguei inventando palavras. Sabe, numa situação que é de tradução mesmo. Eu não tinha uma palavra para tal coisa, aí a minha primeira reação foi: ah, vamos inventar. E depois eu me peguei e falei: não, peraí, não pode fazer isso. Eu acho que perdi um pouco aquele senso de que isso existe e isso não existe. Como vivi tão livremente inventando coisas por tanto tempo, ainda sai alguma coisa, de vez em quando, alguma invenção, sem querer.
1: Qual livro brasileiro você gostaria de traduzir hoje?
0: O livro de contos do Chico Buarque, que chama Anos de Chumbo. Eu acho um livro muito importante. Eu acho que esse livro precisa ser traduzido e publicado. Quer dizer, eu já traduzi 4 das 8 histórias, porque é um retrato perfeito do Brasil.
1: Que livro brasileiro você mais gosta de reler ou ler, não como tradutora, mas como leitora? Ou qualquer livro também, vai, dois livros, porque.
0: Eu gosto muito dos livros da Clarice, sabia? O que eu traduzi perto do Coração Selvagem, eu acho incrível. Porque eu acho que tem muita sutileza na Clarice, mas. E ela é difícil de traduzir, mas ela diz coisas difíceis. Eu gosto desse desafio. E eu amo as poesias da Ana Martins Marques, que é uma poeta de Belo Horizonte, e da Adriana Lisboa, que também escreve romances, as poesias dela são incríveis.
1: Qual que é o seu livro favorito, assim, de todos os tempos?
0: Antes de traduzir o Guimarães Rosa, era 100 Anos de Solidão. Mas eu estou encantada também com um poeta palestino. O livro dele chama I Have Brought You a Severed Hand. Gaia Salmadon. I Have Brought You a Severed Hand.
1: Gaiath Almadun. E é um livro de poesias, mais uma vez, né?
0: Sim.
1: Fantástico, então. Bom, queria te agradecer, Alison Entrequim, tradutora do livro Grande Sertão Veredas, que chega, será lançado em 2027, janeiro de 2027, com o título Vast Lands, The Crossing, uma australiana aí que se aventurou pela obra literária brasileira e nos deixa com muito orgulho, está unindo aí dois países de locais opostos do planeta. Muito obrigada, Alison.
0: Obrigada a você, Luciana.
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1: A trajetória da dançarina e coreógrafa Ana Lúcia Silva, que conquistou a residência permanente na Austrália após uma recusa e quase 6 anos de espera. Ana conversou com Felipe Canali sobre como sua paixão pela cultura e música latinas resultou em reconhecimento profissional.

0: vai, vai, vai.
1: Ana Lúcia Silva transformou mais de 2 décadas de dedicação à dança em uma conquista rara aqui na Austrália. A residência permanente com o visto Global Talent. Carioca e de família paraibana, a Ana começou a dar aulas de dança aos 16 anos de idade no Rio de Janeiro e atualmente ela mora em Perth, onde vive há cerca de 8 anos. Quando ela chegou aqui, a vontade de continuar trabalhando com dança era tão grande que ela se ofereceu para dar aulas gratuitas na escola de inglês onde estudava. E pouco tempo depois, ela já estava ensinando e promovendo ritmos brasileiros para uma comunidade diversa, formada por pessoas de diferentes nacionalidades.

0: O caminho até conquistar a residência permanente não foi nada simples. Foram quase 6 anos de espera entre a aplicação e a aprovação do visto. E no meio disso tudo, ainda veio uma primeira recusa por parte do governo, o que levou a Ana Lúcia a contestar a decisão e reaplicar o pedido. Foi aí que ela tomou uma decisão importante. Ela trocou de advogada de imigração e realinhou a aplicação à trajetória artística de uma maneira que ela realmente se sentisse feliz com o processo. Nessa conversa, ela conta como que a versatilidade na dança e o impacto social do seu trabalho foram fundamentais para conquistar o Global Talent e construir uma vida aqui na Austrália. Eu sou o Felipe Canali e eu te convido agora a entrar no ritmo dessa história e a ouvir a minha conversa com a Ana Lúcia, de 43 anos, que é professora de dança, coreógrafa e dançarina. Eu já quero começar a nossa conversa perguntando quanto tempo demorou o processo do seu visto, desde a aplicação até a aprovação final.
1: Foi bem demorado, bem estressante, né? Depois de 3 anos de eu ter aplicado o visto, o meu visto foi negado. O processo todo foi uns 5 anos e meio, quase 6 anos.
0: E como foi receber a confirmação que o seu Global Talent foi aprovado?
1: Foi meio diferente, assim. Primeiro, eu fiquei sem reação, né? A advogada me ligou e eu tava com o meu namorado aqui e ele perguntando o que é, eu não conseguia responder. Aí depois eu comecei a chorar e aí ele teve que pegar o telefone e falar com ela. Porque eu acho que foi um peso que saiu das minhas costas, assim, né? Então, eu fiquei muito tempo tentando tirar um pouco essa coisa do visto da minha cabeça. Porque era tudo visto, né? Ah, eu vou fazer isso porque eu tenho que mostrar pro visto. Ah, eu tenho que fazer isso porque eu preciso colocar isso no meu visto. Então, eu meio que fui cansando, sabe? Ficando sobrecarregada. Então, eu meio que tentei pra minha saúde mental. Eu tentei não ficar pensando tanto no visto, né? E aí, quando chegou, meio que, sei lá, eu tava anestesiada. Eu acho que pode se dizer assim. Mas, realmente, é um peso que sai das nossas costas.
0: E antes de a gente começar essa entrevista, você comentou comigo que a primeira aplicação do seu visto foi feita de uma forma com que você não concordava totalmente, né? Pois a sua primeira agente de imigração quis focar no seu trabalho como passista de samba. Me fala como foi esse processo e o que você aprendeu com essa primeira experiência.
1: E eu gostaria de falar para todo mundo é que sempre fique por dentro do seu visto, né? Independente de qualquer coisa, a agência tá ali, você está pagando, ela está te ajudando, mas a vida é sua. Então, a primeira vez que meu visto foi negado, eu acho que teria sido melhor se eu tivesse mais por dentro, não deixasse tudo tão na mão na agência, porque a culpa também foi minha de não prestar atenção, não tentar ler tudo, não pegar tudo, porque a gente acaba acreditando, ok, a agência que faz isso para gente, né? Mas graças a Deus eu troquei de advogada. A advogada foi maravilhosa, ela me ajudou bastante e agora eu posso dizer que eu tenho um visto australiano.
0: E como foi que essa sua nova advogada te ajudou a conquistar esse visto? Quando você reaplicou, qual foi o foco do Global Talent?
1: Porque quando você pega esse talent, você tem que ter um diferencial. Então, eles tinham que mostrar o que eu era de diferente na dança. E aí, a gente decidiu ir para essa parte da versatilidade, né, na dança. Essa questão social, de fazer projetos para a comunidade. E essa questão da saúde mental também. De fazer esse trabalho com mulheres que sofreram violência, com refugiadas, fazer trabalho com criança, adulto, ajudar nessa questão social, né? Me ajudou também as competições, né, que eu participei, prêmios que eu fui indicados, que eu ganhei. Então, tudo isso ajudou também nessa questão, né, do visto.
0: E você me enviou somente uma parte da sua aplicação do visto e a diversidade musical aí com que você trabalha com a dança é impressionante. Me fala um pouco sobre isso.

0: Falando aqui um pouquinho mais do meu trabalho, vou falar sobre as danças que eu ensino, né? Eu trabalho com samba de gafieira, samba no pé, forró, axé, lambada, carimbó, bumba meu boi, ciranda, tchá-tchá-tchá, rock and roll, bolero, valsa, merengue, salsa. Mas esses são os estilos que eu trabalho mais com aulas, né? Mas também eu tenho outros estilos que eu gosto de dançar e que eu utilizo mais para coreografias, como é o caso do boi bumbá, do cacuriá, do lundu marajoara, do maracatu, essas danças mais folclóricas brasileiras, né?
1: E com tanta experiência assim na área da dança, me fala quantos anos que você tem de carreira e como que foi o início da sua profissão?
0: 26 anos de carreira. Eu comecei oficialmente pela escola de dança Jamiroquai Ipanema, lá no Rio de Janeiro, com 16 anos. E depois de um ano, a minha professora Lucilene Leite me convidou a ser professora, né, na escola dela, pela minha dedicação, que eu sempre gostava muito de ensinar. E foi muito bom para mim, foi uma experiência incrível. E eu agradeço muito isso. Foi aí que começou a minha carreira.
1: E me parece que você gosta muito de estudar, né? Porque além da sua formação e experiência com a dança, me conta um pouco mais sobre a sua formação acadêmica.
0: Eu sou formada em educação física, né? Eu tenho bacharel e licenciatura em educação física, pós-graduação em educação física adaptada e saúde e outra pós-graduação em recuperação musculoesquelética.
1: Bom, fica claro que você já tinha uma carreira consolidada no Brasil, na área da dança. Então me conta como que foi recomeçar do zero aqui na Austrália.
0: Há 8 anos atrás eu cheguei aqui na Austrália. E eu já cheguei com o foco que eu queria trabalhar com dança, então eu já cheguei, por exemplo, na escola que eu fazia de inglês, eu já ofereci para dar aulas de graça. E aí eu acabei encontrando o Por Forró, e aí eles me convidaram a dar aula de gafieira, de samba de gafieira. E aí eu fiquei com eles por uns anos, acho que no total foram uns 4 anos. Depois eu voltei mais para outros projetos, né, com criança. A gente criou um projeto para mulheres que sofrem violência e refugiadas também. Ai, foi tanta coisa que eu fiz, mas agora o meu novo baby, meu projeto que eu tô muito feliz em trazer, é o The Spirit of Brazil.
1: Pois é, me conta mais aí sobre o seu novo projeto que enaltece as danças do Nordeste e Norte do Brasil.
0: Esse projeto é muito especial para mim porque eu estou trazendo as danças do Norte e Nordeste do Brasil para tentar mostrar um pouquinho mais da nossa cultura, né, das influências indígenas, africanas, europeias também, mas são muitas danças que às vezes o próprio brasileiro não conhece. Eu nasci no Rio, mas minha família é paraibana, eu tenho essa conexão, né, com o Norte e Nordeste do país e que eu acho muito lindo e muito rica a cultura de lá e ela precisa ser mostrada. Então, foi aí que eu criei esse show que foi aprovado pelo teatro e a gente acabou criando esse grupo. Estamos fazendo apresentações por aí de boi bumbá, de carimbó, de maracatu e estou muito feliz com esse novo projeto.
1: Ana Lúcia, foi um prazer poder conversar com você. Parabéns novamente pela sua conquista pelo Global Talent e para a gente encerrar a nossa entrevista. Qual conselho você daria para outros artistas que também sonham em conquistar a residência permanente aqui na Austrália?
0: Nunca desista do seu sonho. É difícil, às vezes é bem complicado, você passa por momentos que você pensa em desistir, e não são poucos, são muitos, mas desde o início eu sabia que esse visto era meu e eu acho que quando você acredita, você consegue. E eu acreditei muito que eu queria ter um visto na minha carreira, né, como profissional de dança e coreógrafa, e eu falei, eu vou ter esse visto vai ser meu. Não foi fácil, é muitos altos e baixos, mas valeu muito a pena. E eu acho que é muito importante ter esse reconhecimento como artista, porque às vezes a nossa classe não é muito bem reconhecida como deveria ser. E eu acho que é muito importante a gente conseguir alcançar esses sonhos, né?

0: Essa foi Baianá, com Barbatuques.
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António Costa e Silva, o atual presidente do Conselho Europeu, ex-ministro da Economia do governo de António Costa, fala à SBS em português sobre a maior crise de oferta de energia da história. Ele defende acelerar a transição energética e reforçar a cooperação internacional. A entrevista foi dada a Francisco Sena Santos, nosso correspondente em Lisboa.

0: António Costa Silva é um perito internacional em assuntos da energia, em particular do petróleo. Este engenheiro é académico, é professor, é gestor, foi presidente da Partex, a empresa da Fundação Calouste Gulbenkian para a gestão do património em petróleo. Também foi ministro de Economia do Mar no governo de António Costa, atual presidente do Conselho Europeu. António Costa Silva tem amplo conhecimento presencial de todo o Médio Oriente. Em entrevista sobre o atual sobressalto energético global, ele diz-nos que estamos perante a maior crise de sempre sobre oferta de energia.
1: A crise que estamos a viver é a maior crise da história em termos de oferta de energia, é a maior sem dúvida, porque quando analisa, por exemplo, a crise que existiu em 1979, foi o segundo choque petrolífero, estava relacionado com o facto do Irão na altura ser o segundo maior produtor de petróleo do mundo, produzia 6 milhões de barris por dia. Quando o Ayatollah Khomeini chegou em fevereiro de 1979 a Teherão, a produção tinha caído para cerca de 800 mil barris por dia. Isso foi suficiente para lançar o mercado mundial numa grande convulsão. Hoje o que temos são vários grandes produtores mundiais que estão concentrados no Golfo Pérsico, que não conseguem nem produzir, nem fazer o escoamento dos seus produtos. Portanto, por dia temos em falta no mercado mundial 15 milhões de barris de cruda por dia, 5 milhões de barris de refinados, atenção ao jet fuel e ao diesel, e a Europa também depende muito do diesel, ali daqueles mercados que está em falta, 30% dos fertilizantes mundiais, já estamos a ter uma crise alimentar, e ainda há dias estava vendo no Financial Times as queixas muito retumbantes dos agricultores norte-americanos, porque estão numa situação também muito difícil com o preço dos fertilizantes a crescer, e se eles estão na situação difícil, no resto do mundo, particularmente os países mais vulneráveis, vão ter mais dificuldade.
2: Tem sido muito valorizado a questão do Estreito de Hormuz para os combustíveis, mas os fertilizantes são também...
1: São, nós temos uma crise alimentar mundial que se vai começar a desenhar, e isso é inelutável, porque depois os fertilizantes, há um tipo de fertilizantes que são os nitrogenados, que sobretudo dependem da ureia. E aqueles países do Golfo Pérsico produzem 50% da ureia no mundo. E o que é que diz a FAO, a Organização das Nações Unidas, que gera as questões da alimentação e da agricultura? Ela diz que 50% da produção agrícola mundial depende destes fertilizantes nitrogenados. E os outros fertilizantes, que são os fosfatados, dependem do enxofre. Okay. Os países do Golfo Pérsico exportam 40% do enxofre no mundo. E depois há, por exemplo, os semicondutores. Os semicondutores são vitais para todo o funcionamento das indústrias. Eles produzem hélio, cerca de 45%. Do hélio mundial sai dali. O hélio é um gás inerte, mas é fulcral para a manufatura dos semicondutores e também para outras áreas da indústria aeronáutica, de defesa. Quer dizer, nós estamos aqui a brincar com fogo, como costumo dizer, é um centro nevrálgico do sistema energético internacional ainda hoje, porque as transições energéticas são sempre lentas. Se olhar para 1992, na Conferência do Rio, a matriz energética mundial dependia em 86,5% de combustíveis fósseis, e hoje o que é que se passa? Depende em 81%. Reparem, mais de 30 anos, nós temos uma redução muito pouco significativa, 0,15% relativamente ao que é a dependência dos combustíveis fósseis, porque eles ainda são muito dominantes no setor dos transportes, no aquecimento para os edifícios e para uma série de indústrias, sobretudo as indústrias que têm a ver, as siderúrgicas, as cimenteiras, mas também a indústria dos fertilizantes, a indústria dos plásticos, e isso condiciona muito o que é que se está a passar. Portanto, esta crise significa paralisar, digamos, o coração ainda do sistema energético internacional e paralisar a horta, porque depois tem o problema que está aqui adjacente, que é o fecho do Estreito de Hormuz. E o que é que aconteceu? Muitos daqueles países que estavam a produzir tiveram que encerrar a sua produção, porque já não conseguiam escoar, a capacidade de armazenamento ficou esgotada. E em cima disso ainda teve a destruição de infraestruturas energéticas. São mais de 70 e são infraestruturas críticas. Eu conheço muito bem aquelas infraestruturas, trabalhei em muitos daqueles países. E quando Israel, logo no segundo dia da guerra, bombardeou as infraestruturas energéticas do Irão, aliás estava nessa altura na RTP, num programa de televisão, e disse: amanhã os iranianos vão começar a bombardear as infraestruturas energéticas dos países do Golfo. E eles bombardearam o porto de Ras Tanura, que é o maior do mundo na Arábia Saudita, que tem ao lado o complexo de Abqaiq, é o maior complexo petroquímico do mundo, processa 8 milhões de barris por dia, e tem o campo de Gawar, que tem 300 km de extensão, que também é o maior campo do mundo. E, portanto, os sauditas dizem que estão a lidar com a danificação que foi feita, mas o problema muito mais importante é também o gás. nós vamos ter uma crise de gás natural liquefeito. Porquê?
2: Genial.
1: Porque é produzido, sobretudo, no Qatar, 20% da produção mundial. Atenção, o gás natural liquefeito é uma das grandes descobertas da engenharia. Os engenheiros descobriram que, levando o gás a temperaturas de menos 162 graus Celsius, ele liquidifica, transforma-se em líquido, e o líquido ocupa um volume que é 600 vezes inferior ao volume que ele ocupa normalmente. E é por isso que ele é carregado em navios criogénicos e transportado para todo lado do mundo. E a crise de Fukushima, no Japão, em 2011, desenvolveu muito este mercado, que cresceu muito. O que é que se passa? Os qataris têm ali 14 instalações de liquefação de gás. Atenção que estas são das máquinas mais extraordinárias que a espécie humana já conseguiu produzir, porque os circuitos de refrigeração são muito complexos. E os qataris dizem que eles danificaram entre 3 a 4 destes trens de liquefação, e para reporem para a normalidade vai demorar entre 3 a 5 anos. Isto é, mesmo que a guerra terminar amanhã. Todos estes fatores vão se conjugar uns com os outros para desencadear uma crise multidimensional na energia, na alimentação, nas cadeias de abastecimento.
2: Prolongada
1: no tempo. Há cerca de 1.600 navios, uns sequestrados dentro do Golfo e outros ali no Estreito de Hormuz. São 20 mil marinheiros que estão numa situação muito difícil. A Organização Marítima Internacional ainda hoje publicitou que aquilo é contra todas as regras que regulam o comércio internacional, e ainda por cima temos dois beligerantes que são imprevisíveis. De um lado, a imprevisibilidade do Presidente Trump e da sua administração, porque não tem estratégia nenhuma, vira-se para onde dá. Não há, um grande analista de estratégia, que é o professor Colin Gray, escreveu um livro que é Modern Strategy. Ele diz que, quando se trata das forças militares, a estratégia é a ponte que liga os meios militares com os objetivos políticos. Aqui, como não há objetivos políticos, isto colapsa tudo. E do lado iraniano, que é uma ditadura teocrática, um regime execrável, portanto, segundo a revista Time, naqueles protestos de janeiro deste ano mataram milhares de pessoas. E o que é que se passa? A ditadura teocrática agora ainda está mais militarizada e mais radicalizada. E, portanto, é uma situação que é de grande incerteza.
2: Já nos disse que esta crise está para durar. Isto é, Se subitamente houvesse um entendimento, um acordo dos Estados Unidos, Irão, mesmo que um memorando de entendimento que permita desbloquear

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1: São a outra, que eles querem dizer que o mercado petrolífero é um mercado global. Líquido global que funciona e, portanto, os preços vêm, são regulados e vão atingir os consumidores americanos. E é muito interessante o que está a dizer, Francisco, porque há um limiar que é o preço do galão. Um galão de gasolina é cerca de 3,7 litros. E o preço do galão, quando chega a $4, é um sinal de alarme para os consumidores americanos. Já passou, muitos estados estão a $6, na Califórnia está a $8. Se combinar isto com aquilo que é o impacto das tarifas e das guerras tarifárias do Presidente Trump, repare que é uma coisa perfeitamente inacreditável, porque ele desafia a teoria económica tradicional sobre o comércio livre do David Ricardo e diz que as tarifas iam reverter para os Estados Unidos e para desenvolver a economia americana. Um estudo da Penn University diz que 80% dos custos das tarifas estão a ser pagos por quem? Pelos consumidores americanos e pelas companhias americanas. O resto do mundo adapta-se, procura outros mercados, os vários blocos reforçam as suas relações e tudo isto está combinado, preços já muito grandes em termos de petróleo nos Estados Unidos, nas bombas de gasolina, do diesel, está também o custo de vida a aumentar, a inflação subiu de uma forma impressionante nos Estados Unidos e, portanto, todas estas variáveis vão criar condições muito difíceis para o presidente e para as eleições intercalares.
2: Ele está com 15 pontos de simpatia negativa, portanto...
1: Isso era antes do atentado, depois surgem estes atentados e vamos ver qual é o impacto.
2: Vamos ver o que é que vai acontecer justamente.
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4: A gente vai ficando por aqui na sua companhia, Luciana Fráguas. Voltamos na quarta-feira, sempre ao meio-dia. Um domingo maravilhoso para todos, principalmente para as mães que acompanham a nossa jornada aqui na Austrália. Feliz Dia das Mães, muita saúde, muita paz, que o resto a gente corre atrás.